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Como o pé sujo de lama, vendo pesca do pesca, na ponte de Caxias.